se deitar nas festas. Está de apoio e está se estruvalha na rede. Aí, quem é pior na rua, né, Pátria? Você cadê tudo, velho? Pelo caso, você cadê tudo, dá a tenda, pali, hag, de milê, a moto que vai. Se deitar. Ela se esvolhe, e te parece.